0: rádio organizado, 21:06. Vamos mandar um abração aqui pro Daniel Henrique Ferreira. Daniel tá lá coladinho com o Neneco Barros, cascando o aço, tá? Onde? Lá em Cabo Verde. Abraço, Dani. Um abraço pra você, pra toda a galera em Cabo Verde. Tamo junto. Boa noite, Neneco. Boa noite.
1: Fala, meu amigo Neneco Barros. Beleza? Aqui é o Juliano Cowboy. Chora, Eloy. Manda pra nós um modão aí do Juliano César. Amor de peão. Beleza. Tchau, Juliano Cowboy.
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1: 22:01.
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4: Prefeitura de Varginha iniciou uma grande força-tarefa no bairro Nova Varginha para reforçar a limpeza e prevenir doenças. A ação reúne equipes da Vigilância Ambiental, Secretaria de Obras e Secretaria de Agricultura. O objetivo é retirar entulho, lixo e outros materiais descartados de forma irregular que podem servir de criadouro para o mosquito da dengue e esconderijo para escorpiões. Segundo a Prefeitura, além de melhorar as condições das vias rurais, a iniciativa ajuda a proteger a saúde da população, eliminando locais favoráveis à proliferação do Aedes aegypti. A administração municipal também faz um apelo aos moradores. Evitem descartar irregularmente lixo e mantenham seus quintais e terrenos sempre limpos. Ronaldo Trombini, repórter Melodia.
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1: 22:03.

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0: isso aí, galera. 22 horas, 22 minutinhos. Eita, sexta-feira abençoada. É, vou mandar um abração pra galera que chega com o Neneco Barros. Vamos lá, vamos mandar um abraço pra essa turma aqui, vamos lá. Boa noite, Neneco Barros. Boa noite, meu amigo Daniel. Abraço pra você, meu querido. Deus abençoe. Não. Neneco, boa noite pra você. Abençoada noite. Que o Senhor abençoe você, sua noite, seu trabalho, sua família. Bom descanso, abençoado final de semana. Grande abraço pra você, tamo junto. A Iodete, a Érica, a Dona Isabel, a Sueli, o Celso. Só de cara feia. Ô, Neneco, meu filho tá pedindo andorinha machucada, prego, muque aí. Quem tá comigo? Vamos chacoalhar o pelo aqui.
1: Boa noite, Neneco. Aqui é Rosilene de Orlândia. Gostaria de ouvir uma música de Mano Mariano, Nosso Amor Terminou, e oferecer pro Fábio, pra Sabrina, pro Fernando, pra Amanda, pro Maico, pra minha amiga Evanilda e pro seu esposo Reinaldo. Beleza. Muito obrigada, tenha uma boa noite, prego muito.
0: Abraço pra vocês aí, minha querida amiga, minha companheira Roselene, tamo junto.
2: Queremos agradecer.
0: Minha amiga Dona Rosa, prega o muque.
3: Ô Neneco, eu vou mandar outra mensagem pra você.
0: Obrigado.
3: Se você puder ir aí.
0: Com certeza.
3: Eu agradeço, porque é muito bonita as mensagens que eu recebo também.
0: Beleza.
3: Essas mensagens eu recebo de um grande amigo.
0: Abraço, Dona Rosa.
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1: É isso aí, galera. Retomamos aqui a nossa transmissão, né? É, continue, minha amiga Dona Vera Genovez. Prega o muque.
2: Se você puder eu agradeço, porque é muito bonita as mensagens que eu recebo também.
1: Beleza, Dona Rosa.
2: Essas mensagens eu recebo de um grande amigo. E são minhas palavras que eu mando pra você.
1: Obrigado, Dona Rosa.
2: Tá bom?
1: Abraço,
2: vou mandar outra mensagem pra você.
1: Obrigado, minha querida. Neneco, Jesus nos ensinou: o bem jamais se perde. Cada gesto de bondade, cada palavra de consolo e cada mão estendida ao próximo representam sementes de esperança que florescerão no tempo certo. Não desanimes diante da dificuldade, pois elas são oportunidades de aprendizado e crescimento espiritual. Beleza, Dona Rosa?
3: Eu não quero ser um mal na sua vida.
1: É, a galera lá em Cabo Verde, coladinha com o Neneco Barros, prega o muque.
3: Eu não quero.
1: Deixa eu ver o que que mandou pra mim aqui.
4: Brasil!
1: Galera de Cabo Verde, ligadinha no Brasil aí, tamo junto.
3: Minha
1: amiguinho de Souza, Neneco, boa noite. Estou tentando lhe ouvir pela internet.

0: Parando todo instante. A internet tá ruim, né? Ô, oh, bicho marvado, rapaz. Dendeco, vamos que vamos. Eu tô na fé. Ótimo final de semana pra você, sua família, pra todos os ouvintes. Até segunda. Depois da vitória no Brasil, o pior disse que o Brasil nunca ganhou deles, né? Ai, não. Ah, não, mas vai dar nós, que pode ter certeza. Boa noite, Nenego Barros. Aqui é o Márcio de Eloy Mendes. Gostaria de pedir uma música com Mato Grosso e Matias, Enquanto o Sol Brilhar. Vou oferecer para você, para sua família, para sua esposa, também para Edna, meu filho João Miguel, para todos que estão na escuta dessa rádio maravilhosa. É o Marção de Eloy Mendes. Ô, Marção, eu toquei essa moda já mais cedo, mas vamos pregar uma moda na outra aí, tá bom? Daí prega um muquinota. Ô, Nené, hoje eu quero agradecer minha família toda, porque amanhã eu vou, se Deus quiser, meio século. Amanhã tá colhendo mais uma abóbora no roçado. A minha amiga companheira lá colhendo mais uma abobrinha, fazendo cinquentão, é a Roselena. Roselena, um abraço pra você, pra toda a sua família. Obrigado pelo carinho, viu? Papai do céu te abençoe, que Deus te dê muita paz, muita saúde, te dê muita prosperidade. Que essa data, Roselene, se repita por mais 2.980 anos, tá bom? Ô, criatura, parabéns pra você, né? Papai do céu abençoe a todos aí. Principalmente você que tá completando mais um aninho de vida aí, colhendo mais uma abóbora. Tamo junto!
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É isso aí, galera, 22:55. Vou mandar um abraço pro meu amigo Moisés. Ô, Neneco, toca pra nós fora do cafezal. Moisés, abraço pra você, um abraço pra Denilson Carlos. É, vamos encerrar com ela, viu, Moisés? E aí é só segunda-feira que nós volta, né? Mesmo depois da classificação do Brasil. Prega um buquê aí.

0: pode, você não vai pedir uma música no programa do Neneco, compadre.
1: É verdade, compadre. Vamos pedir uma música, né, compadre?
0: Mas tá no final, compadre. Vai acabar.
1: Vai acabar, compadre. Até possível, compadre. Eu queria pedir uma música.
0: Já acabou, compadre. Já estamos indo embora. O Neneco já tá lá no portão, compadre. E vamos embora, compadre.
1: Mas que tristeza, compadre. Acabou o programa do Neneco.
0: Tchau.
1: Então tchau, né, pessoal?

0: chegou a hora. É isso aí, galera. Chegou a hora de ir embora, né? São 23 horas cravado na capital do café. Eu daqui, você daí, durante toda a semana, né? Agradeço você pelo carinho, pela tua participação, pela tua audiência. E eu prometo voltar segunda-feira, se assim for o desejo do nosso Papai do Céu. É porque aqui eu faço aquilo que eu gosto, na rádio em que eu gosto e pra vocês, que eu amo de paixão. Gente, fica todo mundo com Deus. Até segunda, se Deus quiser. Beijo no coração, bom final de semana. Uma boa classificação pro Brasil, né? Afinal de contas, somos brasileiros. Tamo junto! Misturado e organizado, prego o muque!
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4: A segurança da Feira da Paz já está sendo organizada com antecedência em Varginha. Uma reunião realizada na sede da Polícia Militar definiu o planejamento das ações de segurança, fiscalização, trânsito e atendimento ao público durante o evento. O encontro reuniu representantes da Polícia Militar, Corpo de Bombeiros, Guarda Municipal, Secretaria Municipal de Trânsito e Comércio, também Vigilância Sanitária, Vara da Infância e da Juventude de Varginha e Conselho Municipal dos Direitos da Mulher. A ideia é garantir que a Feira da Paz aconteça de forma tranquila, organizada e segura para moradores e visitantes. Entre os pontos discutidos estão o reforço no policiamento, a organização do trânsito, a proteção de crianças e adolescentes, o apoio às famílias e a integração entre todos os órgãos envolvidos. A Feira da Paz será realizada no Centro de Eventos do bairro Padre Vitor e terá shows de Matheus e Cauã no dia 31 de julho, Zé Felipe no dia 1 de agosto e Dilcinho no dia 2 de agosto. A entrada será feita por meio de pulseira de acesso e, para retirar, será preciso doar 1 quilo de alimento não perecível para cada dia de show. A troca dos alimentos pelas pulseiras vai acontecer nos dias 17, 18 e 19 deste mês de julho, na Praça Getúlio Vargas. E atenção, o público poderá levar bebidas em cooler para a Feira da Paz, mas garrafas de vidro estão proibidas por questão de segurança. O gelo também deverá estar em embalagem lacrada, que só poderá ser aberta depois da revista na entrada do evento. A Prefeitura informou que os preparativos continuam e que em breve serão divulgados os horários, a programação completa e outras atrações da Feira da Paz pelos canais oficiais. Ronaldo Trombini, repórter Melodia.
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Bom, a próxima música que a gente vai tocar chama-se Lágrima do Sul, e a gente fez em homenagem a Winnie Mandela contra todas aquelas atrocidades, as barbaridades da África do Sul, contra o racismo lá e em todos os lugares, inclusive aqui.

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0: oportunidades.
1: A Fertipar tem vagas para auxiliar de produção júnior. A contratação é temporária, mas com possibilidade de efetivação e início imediato. Para participar da seleção, é preciso ter mais de 22 anos, morar em Varginha, ter disponibilidade para trabalhar em turnos e perfil proativo. A empresa oferece refeição no local e transporte fretado. Os interessados devem enviar o currículo para a MIT RH pelo WhatsApp 99861-5887. 99861-5887. Ronaldo Trombini, repórter Melodia.
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Bom dia, meus amigos ouvintes. A paz do coração de Jesus para você, para todos de sua casa, e que esta paz seja extensiva ao seu local de trabalho. Iniciar um novo dia na nossa atitude de filhos de Deus e de irmãos. E vamos assumir assim o dia de hoje a partir da oração que Jesus nos ensinou. E rezemos com fé, com amor e obedientes aos ensinamentos de Jesus no seu Evangelho. Pai nosso que estás no céu, santificado seja vosso nome. Venha a nós o vosso reino. Seja feita a vossa vontade, assim na terra como no céu. O pão nosso de cada dia nos dai hoje, perdoai as nossas ofensas, assim como nós perdoamos a quem nos tem ofendido. E não nos deixeis cair em tentação, mas livrai-nos do mal.

amiga, minha gente querida, bom dia! Hoje pela manhã, quando eu acordei, Deus, Nossa Senhora e todos os meus protetores estavam comigo. Ah, tô aqui com vocês. De novo na Melodia 102,3 para mais um Alma Sertaneja. Programa que a gente apresenta todos os sábados a partir das 5 horas, né? Isso aí é um caminhão de música bonita selecionada para você que gosta da boa música sertaneja. Aqui você escuta de tudo, viu? É, Dino Franco por aí, Cacique Pajé, tem Tunico Tinoco, tem Tião Carreiro de Pardim, tem de tudo aqui no Bom Dia. Nesse bom dia aqui, né, o Bom Dia Trabalhador, é do meu amigo o Bruno, aqui do Alma Sertaneja, né, isso aí? Beleza pura? 5:06, começando a programação de hoje, pra você, quem vem chegando aí, Dino Franco e mora aí. Na...

0: Modinha.
1: 5:10. Da Melodia 102,3 com o programa Alma Sertaneja até às 7, depois das 7 o Baú do Tatu. Bom dia pra Laíde, na fazenda na região da Pedreira, Santo Antônio, bom dia. Alô, meu amigo Santinho, Santinho aí da fazenda São Francisco, tá cuidando bem do seu Chico por aí, meu amigo Santinho. Lá, a turma toda lá da Peixaria São Francisco, Roberto, Valtinho, o Robertinho também, aquela turma. Dona Cida, bom dia! 5:10. Cacique Bagé.

Fazenda São Geraldo. Tá lá na escuta nossa o Matias. Alô, Matias, bom dia. Mandando sempre aquele abraço, aquele beijão pra esposa dele. Tá lá na escuta nossa, tá certo? Beleza pura? A Thaís é a esposa do nosso amigo Matias, lá da Fazenda São Geraldo, em Paraguaçu. Escutando a gente, o Alma Sertaneja.

eu vou informando a hora certa pra você. Agora são 5h25. Vou dar uma chegadinha lá na Fazenda Pouso Alegre. Alô, meu amigo João Petrucci, bom dia. Todo o pessoal da Fazenda Pouso Alegre aí, município de Carmo da Cachoeira. Vem chegando por aqui agora quem? O Belmonte e Amaraí. Depois Caçula e Maria. E tem também Cascatinha e Indiana. Alô, meu amigo Marcinho, camisa 10 aí da

Agora 5 horas, mais 34 minutinhos, 5 e 34. O relógio marcando aqui no estúdio da Rádio Melodia. Mandando um bom dia pra Regina. Alô, Regina, bom dia pra você na escuta da nossa aí. Também é meu amigo Paulinho. Paulinho lá do Figueira também já mandou um recado pra gente aqui. Lá do Figueira, meu amigo Paulinho. 5h34, Chitãozinho e Xororó. Ele juntamente com o Daniel. Vem também João Mulato e Pardinho. Mais música bonita chegando.

Moda de viola tá na rádio certinha e no programa certo também. Tá bom, meu amigo Paulinho? Paulinho aí do Imaculada Conceição também. Já tá na escuta nossa. O meu amigo Zé Olívio. Alô, Zé Olívio aí na Antônio Bregal, da Navagem. Marceneiro caprichando, ele e o Luizão. Bom dia pra essa turma toda aí da Vargem na escuta nossa. Um bom dia também pra Ercília aí da Vargem também na escuta. A dona Raquel, alô dona Raquel, a Raquel é lá da Vargem também ali da Abraão Cainelli, bom dia. Agora são 5 horas e 43 minutinhos, 17 para as 6. Goiânia e Paranaense, moda de viola.

Aí agora faltando 11 para as 6, hein? Nenete Dorinho.

aí, agora faltando 7 minutinhos para dar 6 horas aqui na capital do café, vamos tocar aqui as 2 últimas desta primeira hora e daqui a pouquinho o padre Alex Nogueira com a consagração a Nossa Senhora Aparecida. Beleza pura? Então vamos trazer aqui agora o Pedro Bento e Zé da Estrada, depois o Tunico e o Tinoco. Segura!

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vamos consagrar-nos a Nossa Senhora, que se consagra à Virgem e aos santos, está se consagrando a Jesus, porque Nossa Senhora e os santos são apenas participação dessa vida infinita que brotou na eternidade. Ó Maria Santíssima, que em vossa imagem milagrosa de Aparecida espalhais inúmeros benefícios sobre o Brasil, eu, embora indigno de pertencer ao número dos vossos servos, mas desejando participar dos benefícios da vossa misericórdia, prostrado a vossos pés, consagro-vos o entendimento para que sempre pense no amor que mereceis. Consagro-vos a língua para que sempre vos louve e propague a vossa devoção. Consagro-vos o coração para que depois de Deus vos ame sobre todas as coisas. Recebei-nos, ó Rainha incomparável, no ditoso número dos vossos servos. Acolhei-nos debaixo da vossa proteção. Socorrei-nos em nossas necessidades espirituais e temporais, e sobretudo na hora da nossa morte. Abençoai-nos, ó Mãe Celestial, e com vossa poderosa intercessão fortalecei-nos em nossa fraqueza, a fim de que, servindo-vos fielmente nesta vida, possamos louvar-vos, amar-vos e render-vos graças no céu por toda a eternidade. Assim seja. A bênção. Pela intercessão de Nossa Senhora Aparecida, Rainha e Padroeira do Brasil, a bênção de Deus Todo-Poderoso, Pai, Filho e Espírito Santo, desça sobre vós e permaneça sempre. Amém.

10:10, segunda parte do Alma Sertaneja aqui nas 102,3 da Rádio Melodia. Até as 7, depois das 7 vem o Baú do Tatu, tradicional programa aqui da Rádio Melodia todo sábado. 4 anos, hein? Já estamos aqui com o Baú do Tatu daqui a pouquinho. 6:10, segunda parte vem chegando por aí agora. Edu Carreiro e Cassiano, Rick Renner, Tião Carreiro e Pardinho. A hora certa agora, conferindo 6:11.

0: 6h21. Quem tá ligado aqui com a gente também é o Rodrigo Freitas. Tá lá no Figueira 2, tá curtindo aí o Alma Sertaneja. São 6h21, tocando variante. Quem vem chegando agora, Caçula e Marinheiro, Carlos César e Cristiano. E depois, ó...
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1: Olha, meia hora pra começar o Baú do Tatu, hein? 6:30. Quem vem chegando agora? Milionários é Rico, Miltim Rodrigues e depois Daniel e José Camilo. É o pai do Daniel. É isso aí.

agora faltando 20 minutinhos para dar 7 horas aqui na capital do café. 20 minutinhos para começar o baú do Tatu. Um bom dia lá em Itabuna, lá na Bahia. Tá lá na escuta nossa, Ione Souza. Bom dia, Ione. Que Deus continue dando muita saúde para você, viu? Beleza pura. Vamos tocando para diante. Tunico e Tinoco e depois Goiano e Paranaense.

0: Pegadinha.
1: E a turma da Pastelaria Trolese aí na Francisco Navarra, Silvana, Rosimeire. Um bom dia também para o meu amigo Ney. Ney Pires e toda a turma aí da Pastelaria, em pertinho aí da Igreja São Vicente de Paulo. Beleza, boa. 10 para as 7.

com minha amiga, a minha gente querida. Tá terminando aqui o Alma Sertaneja. A gente volta no próximo sábado, se Deus, Nossa Senhora e os protetores deixarem, me acordarem, eu volto aqui com mais um programa Alma Sertaneja. Daqui a pouquinho, tá chegando o baú do Tatu. Sai daí não, hein? Eu vou ficar.

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1: Bom dia. A safra do café está fazendo a diferença também na geração de empregos. O sul de Minas fechou o mês de maio com mais de 6 mil novas vagas com carteira assinada, segundo dados do Cadastro Geral de Empregados e Desempregados, o CAGED. As cidades com forte produção cafeeira lideram as contratações. Cabo Verde ficou em primeiro lugar, seguida por Três Pontas e Passos, onde a maior parte das vagas foi aberta para atender a demanda da colheita de café. De acordo com especialistas, esse aumento é comum nessa época do ano por causa da safra, mas o cenário continua positivo. No acumulado de 2026, a região já criou mais de 16.700 empregos formais, mesmo com algumas cidades registrando queda nas contratações em maio, como Extrema e Pouso Alegre, elas seguem entre as que mais geraram empregos no ano. A expectativa é que a movimentação da cafeicultura continue fortalecendo a economia regional, levando mais renda para os trabalhadores e impulsionando o comércio e os serviços de todo o sul de Minas. Ronaldo Trombini, repórter Melodia.
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2: 6:58.
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Bom dia, meus amigos ouvintes. A paz do coração de Jesus para você, para todos de sua casa, e que esta paz seja extensiva ao seu local de trabalho. Iniciar um novo dia na nossa atitude de filhos de Deus e de irmãos. E vamos assumir assim o dia de hoje a partir da oração que Jesus nos ensinou. E rezemos com fé, com amor e obedientes aos ensinamentos de Jesus no seu Evangelho. Pai nosso que estás no céu, santificado seja vosso nome. Venha a nós o vosso reino. Seja feita a vossa vontade, assim na terra como no céu. O pão nosso de cada dia nos dai hoje, perdoa as nossas ofensas, assim como nós perdoamos a quem nos tem ofendido, e não nos deixe, mas livrai-nos

Olha eu aqui outra vez. Eu fui embora, mas só de Araque, viu? 7 horas, 6h55, aquela paradinha do Alma Sertaneja. Agora daqui pra frente é o Baú do Tatu. 4 anos, hein? 4 anos no ar. 4 anos levando e chegando no seu rádio aí. Muita música bonita. Não importa se é internacional, se é nacional, se é samba, se é sertanejo aqui. O Baú do Tatu toca de tudo. Sabe por quê? Hoje de manhã, quando eu acordei, Deus, Nossa Senhora, meus protetores e protetoras estavam comigo. E eu tô com vocês aqui, beleza pura? Até às 10. Ah, muita coisa boa vai rolar nesse sabadão. Hoje, dia 7. Aliás, aqui eu tô boiando aqui. Hoje é dia 4 de julho. 4 do mês 7, viu, Tatu? Aí fica quietinho aí. Beleza pura? Cadê o meu amigo Guinho? Dona Vera, chama o meu amigo Guinho aí.

Isso aí, 7:10 aqui começando o Baú do Tatu, começando aqui também, mandando meu bom dia aqui pro Paulinho Mecânico de Motos. Paulinho Mecânico de Motos, tá na escuta nossa, bom dia pra ele, a Dona Vera, o Tchau Yaya e mais o Guinho ali na Vargem, né? Tão lá curtindo a gente aí. O meu amigo Romão Salomão Mamão, hoje tá de castigo, tá lá no Itamaraty, bom dia pra ele, bom serviço. Aqui, o meu pai dizia, não deseja bom serviço pro povo não, viu? Não deseja bom trabalho. Falei assim, por quê, pai? Porque se trabalhar fosse bom, não precisava salário. Bom trabalho pra você, viu? Meu amigo Romão, um bom dia também pra fazendeira Rosilene, tá lá em Monsenhor Paulo, beleza pura, Rosilene? O terreiro tá cheio de café por aí, já mandou aqui a foto aqui lá da fazenda dela aqui lá em Monsenhor Paulo. De motorista da Autotrans para a fazenda. Beleza, Rosilene? Bom dia para você, pro marido e para todo o pessoal aí de Monsenhor Paulo, viu? 7:11.

7:15. Bom dia aí pro meu amigo Chiquinho, bom dia também pra Silvana, pra Neia na rua Tiradentes, um bom dia também pro meu amigo Batista, aqui pertinho do Moinho Submineiro, ele e a Dona Maria Aparecida, bom dia 7:15.

Aê, agora 7:19, o Jonas, a Ju e a Carol lá no condomínio Tulipas do Campo. Bom dia também aqui, quem tá chegando aqui no baú do Tatu aqui também é o Chiquinho. Meu amigo Chiquinho, é o Chiquinho, ele e a Silvana, é um domingo sim, um domingo não. Eu perdi o contato porque hoje eu não moro mais ali no centro, tô pra outro lado. E a gente se encontrava lá na Paraíso todo domingo, né, Chiquinho? Ou o Chiquinho e a Silvana, ou só o Chiquinho, os dois, né, uma semana sim, uma semana só, uma não. Beleza, pura? Deixa eu mandar um bom dia também aqui, peraí, pro Romualdo. Meu amigo Romualdo, é o Romualdo lá da Fazenda das Pitangueiras, é isso aí? Beleza, então vamos tocando pra diante, 7:19. Phil Collins.

7 horas e 28, 7h28. Um bom dia aí pra minha cliente Prime, a dona Márcia Bonfante. Ela e o Irineu, né, estão indo pro batente. Estão pegando a estrada, pegar a rodovia, pegar Fernão Dias e ir lá pra churrascaria Bonfante. Bom dia! O seu Antônio hoje deve estar em casa, né? Esse tempo de frio, assim, o velhinho fica lá encuidinho dentro de casa. Beleza, pura? Bom dia! Vamos tocando pra diante. Deixa eu mandar um bom dia aqui pro meu amigo César Vanderlei, lá em Alfenas. Não perde a nossa programação nenhum sábado.

7:30. Um bom dia pro Giovanni. Giovanni tá na escola nossa. Tá na Fazenda Estrela, né? Tá isso aí? Deixa eu mandar um bom dia também aqui. Deixa eu ver aqui quem tá chegando por aqui. O Adilson lá do Santa Maria. Bom dia, Adilson. Lá no Santa Maria também tá lá o meu amigo, o Maurício, a dona Silmara. O Maurício é o rei dos alto-falantes. Olha a música brega aí, ó.

7h33, a dona Céia, lá da Fazenda Capoeira, lá no município de Eloy Mendes, ela tá ouvindo aí o Baú do Tatu, bom dia. O Juliano, lá do Catanduvas, também tá ligadão com a gente, no Catanduvas, tá lá, um bom dia lá pro meu amigo o Toninho e mais o Jamil, os dois mecânicos, lá no Catanduvas também tá lá o Adilson Simões, na escuta nossa, um bom dia pra ele. Também eu quero mandar um bom dia aqui pra dona Wanda. A dona Wanda do Noel também tá lá no Catanduvas. Turma que não deixa de ouvir a nossa programação nenhum sábado, não é isso aí? 7h34, o meu amigo Paulo Botafogo, ali da Praça João Pessoa, a Praça da Caixa d'Água. Ali na Praça da Caixa d'Água também tá lá o meu amigo Neto, lá da Agroforte. É, deu um presentaço pra mim nesse meio de semana, viu? O careca, o só barriga, o corintiano não precisa passar no Neto, mas não, que já passou pra mim o presente lá, viu? Se não passar, depois

8, 7 horas 38 minutinhos aqui na capital do café. O Potinho tá lá na Vila Moraes, tá escutando a gente. O Ailton Moreira tá lá em Machado, ele e a esposa Valéria também curtindo aí a nossa programação. Antônia Clélia da Vila Bueno também tá ligada. Opa, 7h39, aqui não para não, tocando pra diante. Biafra?

11 minutinhos para dar 8 horas aqui na capital do café. Bom dia aqui pro meu amigo o Marcos Borsato, tá lá na beira do rio, tá ali no, na barragem, tá lá escutando a gente. O Toninho do Santa Maria, eu já mandei um bom dia para você aí, viu, Toninho? Bom dia também aqui pro meu amigo Gapinho, ele já tá na escuta nossa ali, né? Daqui a pouco tem filme para vocês, hein? Para vocês assistirem por aí, beleza pura? Deixa eu mandar um bom dia também aqui para o Amarília Assis, tá lá no Tijuco Preto, o Edgar e também o Noilton. Tocando pra diante, 7h46, 14 minutinhos pra 18.

aí, 12 minutinhos para as 8. O meu amigo, o doutor Vicente, Loredo, tá lá na escuta nossa, tá lá no bairro Resende, tá lá curtindo aí as músicas bonitas, né, doutor? Bom dia! Lá no sítio Paraguaçu, lá em Parisguaçu, meu amigo, tá lá o Luiz Carlos Marreta, ele e a Maria Gorete, a esposa Margot, na escuta nossa. Também o meu amigo Jacaré Preto. Alô, Jacaré Preto, aqui na Vila Mendes, tá na escuta também. Lá em Acopiara, lá no Ceará. Acopiara, lá no sítio Sabiá, lá no Truçu. A dona Helenice e o Simar estão lá ouvindo a gente. Bom dia, cearenses. Um bom dia pra todos aí. Tocando variante. Ao Santo, Califórnia.

faltando 8 minutinhos para as 8 horas. O meu amigo Vando, aqui da Rua Boiadeira, e também o Ailton Camargo, lá do Areião. Ailton Camargo, do Areião. Areião, bairro de Fátima, Boiadeira, Ana Jacinta.

Faltando 3 minutinhos para dar 8 horas, eu vou chegar lá em Serrana, lá pertinho de Ribeirão Preto, mandar um bom dia lá para Cristina. Alô, Cristina, bom dia! Um bom dia também para Marina de Tubarão, tá na escuta nossa aqui no Bom Pastor, meu amigo Djalma Monteirani.

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2: 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Ronaldo Trombini, repórter Melodia.
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8h05, sucessos que o cinema consagrou aqui no Baú do Tatu, primeira parte. Meu amigo Toninho, aí da Auto Center AJB, preste bem atenção no que nós vamos falar desse filme aqui, depois você pega no YouTube aí pra assistir, viu? Tá bom? Ele e mais o Adilson, a Marisa, né? A irmã. Hoje ela e mais o Albergantino, o Benjamin, estão lá no sítio lá do Caselato ali, dos celulares ali. Tá lá mexendo com o frango caipira, hein? Que beleza, hein? Tá bom, Marisa. Bom dia também pro Albergantino aí, viu? Dá um jeitinho de ligar o rádio aí. Tá certo aí no meu amigo aí, do Caselato aí, dos celulares na rua Rio de Janeiro. Beleza, pô? Então vamos tocando pra diante aqui, ó. Mandar pro seu Pedro, o pai do Robson, lá do Parque Rinaldi. Tá na escuta nossa, né, seu Pedro? Bom dia! E um bom dia também. Quero mandar aqui pro meu amigo Coroinha, Dona Irene, lá no sítio Paraíso, lá no Vale das Pedras, na escuta, né? Isso aí. A Augusta do Jardim Áurea também tá ligada, curtindo aí as músicas bonitas aqui do Baú do Tatu. E o meu amigo Gapim, né? O Maritã, ali na Vila Nogueira, tá lá curtindo. Ó, nós vamos falar aqui de um filme de 1971. Nós vamos falar aqui de um filme aqui que já passaram de nome para nome desse do chamado Django, né? Nós vamos fazer aqui uma lembrançazinha. São mais de 15 atores que já interpretaram o personagem Django em produções de faroeste. E nesse filme, né, de 1966, que tornou o clássico, né, do Django, né, com Franco Nero, tá lembrado, né, aquela do caixão com a metralhadora. Depois dele, vieram vários atores, né, que fizeram o Django, Terence Hill, Jack Betts e muitos outros por aí, e teve um filme também gravado, feito por Anthony Steffen, Um Homem Chamado Django. Anthony Steffen é o ator principal desse filme, tá certo? E nesse filme, esse homem chamado Django, com Anthony Steffen, um clássico, né? E a trama acompanha um pistoleiro implacável na caça a quatro criminosos responsáveis pelo estupro e assassinato da sua esposa, contando com a ajuda de um guia relutante resgatado da forca. Esse filme começa com quatro homens invadindo uma fazenda e assassinando brutalmente a esposa do protagonista, que é Anthony Steffen, após uma tentativa de defesa. A música é de Piero Mugliani, né? Do filme Um Homem Chamado Django.

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1: É isso aí, só aqui, viu? Deixa eu mandar um bom dia aqui pro meu amigo Adalto Roquim, o rei dos amoladores de faca, é, de tudo, é faca, tesoura, facão, machado, foice, tudo que mandar lá, ele passa no esmeril, fica tinindo. É isso aí, meu amigo Adalto, bom dia também lá pro meu amigo Roberto Roquim, Roberto Roquim, irmão do meu amigo o Adalto Roquim. O Adalto tá ali na Álvaro Costa, não é isso aí? Se não me falha a memória. Beleza, pura? Então vamos lá. Deixa eu ver o Paulo. O Paulo, daqui a pouco eu falo com você, Paulo. Então vamos então lá pra dobradinha. Tamo lá. Primeira de agora, nós vamos aqui o Johnny Rivers e depois os Whips. A de lá e a de

19, 8, 19. O meu amigo, meu patrão Paulo Xuxa, até que enfim hoje desgrudou a grudinha de lá, que ficava só na casinha do tempo de frio. Hoje tá dando uma caminhada, tá lá pro lado ali do Santa Luísa, né? Isso aí, beleza pura, viu, meu amigo? Meu patrão Paulo Xuxa vai caminhar de vez em quando, encontra com os amigos, bate um papinho, beleza pura. É isso aí, tocando pra adiante, hein? Vou mandar um bom dia também aqui pro Roberto Pedreiro, lá do Centenário. Tá lá na escuta nossa. Chamada também aqui lá no sítio Três Irmãs, lá pro Moisés. Tá todo mundo ligado lá no sítio Três Irmãs, não é isso aí? E também os caçambeiros lá da Pedreira Santo Antônio. Tá lá um Jânio e também o Paulinho Moreno. É, bom dia para todo mundo aí. A Vera Reis, a Luciene, o Vanderlei, lá no bairro de Fátima, e também o marido, o Donizete, na escuta nossa. Vamos tocando para diante, 8h19, é o Rei Roberto Carlos chegando aí. Segura!

8h24, 8h24, alô, meu amigo Jacaré Preto aqui na Vila Mendes, tá na escuta nossa, o Mike da Vila Mendes também, ligado com a gente aí, também o meu amigo Zete, lá na beira do rio Sapucaí, lá em Paraguaçu, um bom dia também pro Valdir e a Ana Maria, aqui é no Mundo Novo, no Monsenhor Paulo, aqui pertinho de nós aqui, o Sérgio lá de Baipendi, alô Sérgio, tá ligadão com a gente aí? Muito obrigado pela sintonia, viu? Aqui é isso mesmo, é só...

8h27, meu amigo Nelson Botafogo Sarto, né, o secretário lá do Paulo Xuxa, lá do escritório também, já tá curtindo a gente aí, viu? A irmã Laide tá lá na Fazenda Santa Luzia, também tá lá curtindo a nossa programação. Vamos tocando pra diante, quem vem chegando aqui agora? Tem a Joana, alô Joana! A Joana com a música Felicidade. Alô, meu amigo! O Marcinho Camisa 10. Tá sumido, hein, meu amigo?

Joana. Aí agora 8h31. Mandar um bom dia aqui para o meu amigo Tiagão. Tiagão montador de móveis, está na escuta. Bom dia para ele. O meu amigo Djalma do Posto Xingu. Tá lá no Posto Xingu, tá lá de boa, tranquilão. Tá lá curtindo aí a nossa programação. Bom dia. Dá um bom dia para todo o pessoal, pros frentistas aí do Posto Xingu, viu? Tem o meu amigo Marcos Cabeça, eu vejo ele aqui no posto aqui da rua Delfim Moreira, ali na esquina ali do antigo Posto 4. Né? Beleza, pura. Meu amigo, tá aqui chegando pertinho de nós também aqui, o Silveira Dantas, né? Meu amigo Silveira Dantas, doutor Silveira, advogado, contador, tá lá na escuta nossa. Isso aí, beleza pura. Deixa eu mandar também o meu bom dia aqui pro o Joca Carlos, é isso aí? O Joca também tá na escuta, tá lá em São Lourenço, meu amigo. Tá lá em São Lourenço, aqui ó. Eu já fui lá em Cambuquira, de Cambuquira cheguei até São Lourenço, moçada. Ligada com a gente, é isso aí. Música bonita, nego não pode deixar de ouvir nunca na vida, né? Isso aí.

8h35, né? 8h35, como nós não trabalhamos na quarta-feira, já vamos antecipar aqui o aniversário da Laide, né? Lá da Fazenda Santa Luzia, vai fazer aniversário na quarta-feira. Nós já vamos desejando aqui um ótimo dia. Parabéns!

E agora, 8h40, 20 para as 9. Amanhã também é aniversário da Luciene, né? A Luciene é irmã da Vera Reis, também fazendo aniversário no domingo. Alô, minha amiga Rebeca, tá lá no Rio de Janeiro, já mandou um recadinho para nós aqui. Hoje o tempo lá, o tempo tá carrancudo, né? Tá lá o lusco-fusco, lá o sol não tá aparecendo. Hoje é só caminhada, né, Rebeca? Bom dia, tá lá a Rebeca do Lóis, do Rio de Janeiro. Não esquece da gente, de jeito nenhum! Bom...

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1: Lá no Sagrado Coração, Dimas da Copasa, tá na escuta nossa, no Centenário, ali no Carvalhos, né, o meu amigo Kleber e a Flávia. No Novo Tempo, a Ângela, a Fátima e o Carlos, curtindo aí, ó.

companheiro, meu amigo Zé Carlos e a Dona Zélia, Zé Carlos e Dona Zélia lá no Santa Maria, vizinhos lá do Neneco, não é isso aí? Bom dia! Agora, Benito,

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2: A Câmara Municipal de Varginha aprovou por unanimidade a Lei de Diretrizes Orçamentárias, a LDO, para o ano de 2027. A votação ocorreu na noite de quarta-feira e o projeto de autoria do Poder Executivo passou em segundo turno. O documento é considerado uma das peças mais importantes do planejamento financeiro da Prefeitura, porque define as metas, prioridades e regras que vão orientar a elaboração do orçamento do próximo ano. Pela proposta aprovada, a previsão de receita para Varginha em 2027 é de aproximadamente R$ 1.264 milhões de reais. No entanto, esse valor ainda poderá ser ajustado na discussão da Lei Orçamentária Anual, a chamada LOA, que será analisada posteriormente. Com a aprovação dos vereadores, o projeto segue agora para a sanção do prefeito Leonardo Ciassi. Etapa final para que a LDO entre oficialmente em vigor. Ronaldo Trombini, repórter Melodia.
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Olha a hora, 4 minutinhos. Quem tá ligado com a gente é o Maurício Protético, o Anderson Thiago e também o André, lá no São Sebastião. Estão curtindo a gente também lá, né? Essa turma toda, esses aí, lá da, do pessoal dos Protéticos lá. Beleza, pura? Então, mandar um bom dia também aqui para o meu amigo, o Adilson da Cooperativa, aqui na Rua dos Operários. Mandar para o meu amigo, o Careca Corintiano, aqui no Bom Pastor. Hoje é lá no Tatu, viu? Avisa lá o Carneiro, né? Já brigou lá com o Valdir. Se os dois tiverem brigado, ele vai. Se não tiver, não vai de jeito nenhum, né? Certo? Beleza, então tá aí. O Carlinho também, essa turma toda aí. Você bem? Vê se dá um jeitinho, viu? Dá um jeito aí de pôr o teu automóvel pra rodar aí, porque, ó, vamos lá pro Tatu hoje, beleza, pura? Então tá aí. Quer mandar um bom dia também aqui pro meu amigo, o Hermes, ali do Peixinho do Campo, né? Ali da Casa de Ração Peixinho do Campo, perto do posto Pedra Negra. Um bom dia pro meu amigo Paulinho, o Paulinho Pazotti, lá da Delfim Moreira, lá da La Delícia, né? Isso aí. Quem mais que tá escutando a gente? É o meu amigo Admilson. O Admilson, ele que é aposentado da CEMIG, tá lá na escuta nossa. Ele e o filho Pedrão, né? Tá lá na escuta nossa aí. Beleza pura? Todo mundo ligado com a gente aí. O Marcão, lá da pastelaria Boa Esperança, lá no Jardim André, na Princesa do Sul. Alô, Marcão! Bom dia pra todo o pessoal por aí. O meu amigo Vanil, serralheiro nota mil aqui do Jardim Áurea também, tá curtindo a gente. E um bom dia também para o meu amigo, o Santinho. Aliás, o Santinho lá da pedreira, o Santinho lá da peixaria de São Francisco, né? Eu quero mandar aqui pro Pé Frio, o meu amigo, o Pé Frio, né? O lá da CFC, o Zé Vitor. Ele, se ele pôr a camisa do Brasil amanhã, o Brasil perde. Continua do jeito que você põe a camisa do Cruzeiro, do Atlético, se você quiser aí, viu? Meu amigo, beleza pura. Agora nós vamos voltar em 1971. Ó, se você não assistiu esse filme, é bom, hein? É um ótimo filme. Mato em Nome da Lei. Tá lembrado desse filme aí? 1971. É o diretor Michael Winner. Ele lançava Mato em Nome da Lei com Burt Lancaster. É filmaço, hein? Nesse filme, Burt Lancaster, ele é um policial inflexível que arrisca sua sorte ao enfrentar sozinho uma gangue de assassinos que, durante uma bebedeira em uma pequena cidade, um dos trabalhadores de um rancho mata acidentalmente um homem. Daí começa o drama do xerife. Música de Hans Selter, do filme Mato em Nome da Lei. Sou Pedro, pai do Robson. Assiste que é bom, viu? Meu amigo da

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1: É, vai isso aí. Deixa eu mandar um bom dia aqui pro meu amigo Vinícius e também pra Daniela, né? Onde o sábado passado falhou, hein? Não encontramos lá no segundo bloco lá da Delphi Moreira, hein? O Vinícius e a Daniela. A Daniela trabalhou na Câmara Municipal e o Vinícius na Guarda Municipal. Epa, beleza pura. Tocando pra diante. Já vamos agora tocar aqui. Eu vou tocar essa música aqui da Petula Clark. Quem gostava da Petula Clark era o Lois, né? Fez 11 anos que ele morreu a semana passada, hein? Que coisa, hein? Como é que o tempo passa? Ele adorava as músicas da Petula Clark. Então, a de lá e a de cá com a Petula Clark e a de cá com a Núbia Lafayette. Duas músicas lindas, hein?

né, gente? Essa dobradinha com a Petula Clark e a Núbia Lafayette, né? Perdão para nós dois. Opa! E aí, deixa eu mandar um abraço, um bom dia aqui pra turma da Tapeçaria Princesa, lá na Tiradentes, o Quincas, o Marcelo, Eduardo, o Zé Geraldo, Marlon Primo. Todo mundo ligadão com a gente aí. A Terezinha, irmã do Paulo Xuxa, também já tá na escuta. Bom dia, Terezinha. Vamos tocando pra adiante, aqui não para. Quem vem chegando por aqui agora? Ah, mas antes eu quero mandar o meu bom dia aqui para o Kleber do Açougue, lá do Mercado Municipal, tá lá escutando a gente, né? E a turma das 9 horas, né? Meu amigo o Paulinho, Paulinho aí da Relojoaria Charme da Rua São Paulo, tá na escuta nossa. Também o meu amigo Zé... Alô, Dona Maria, Maria Salgadeira tá lá dando a mão lá pro Zé Wander, né? A Alessandra tá de férias. E ela capricha, Maria, rainha das coxinhas. É, coxinha, quer coxinha de catupiry, quer caixinha, coxinha de qualquer sabor, a Maria é espetacular. Ela e a Joyce estão lá na cozinha. Daqui a pouco tá chegando por aí, viu, Joyce? Já sabe como é que é o esquema, né? Meu amigo Zé Wander, Letícia, turma aí da Lanchonete Eipo. Meu amigo, também aqui o João Dário, o JD, tá na escuta nossa, ele que tá caprichando lá nos móveis. Meu amigo Chiquinho, a Lúcia, o Marinaldo aí do pessoal da feirinha. Meu amigo João da Banca aí da Rua Rio de Janeiro, tocando pra diante 918.

7h32, eu vou voltar lá em São Lourenço, mandar um bom dia lá pro Joca Carlos, né? Deve ser João Carlos, né? Isso aí. Semana que vem dá um jeito de tocar a música que você pediu, viu, meu amigo? Beleza pura. De Milionários José Rico pra The Mamas e The Papas.

Mandar lá pro Rubens Ribeiro, lá na Flora, acorda Lisa aí. Já tá na hora, já é quase meio-dia da madrugada, quase 11 horas da madrugada já, viu?

agora faltando 8 minutinhos pra mim, embora meu prazo de validade já tá vencendo, né? Mas antes eu quero mandar um bom dia aqui pro Reginaldo. Reginaldo Pedreiro, tá lá no Urupês, na rua São Tiago, né? Lá na casa do doutor Jorge Botafogo Nonato. O Reginaldo tá lá, pedreiro, dando um trato lá no piso, escutando o baú do tatu, tá bom, Reginaldo? Vê se é pra semana que vem, porque hoje, ó, já tá, essa aí é a saideira de hoje, meu amigo. Beleza pura? É ela de novo aqui, ó. A Petula Clássica.

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um 4 de julho, que já está indo embora, pelo menos para mim, né? Nesse dia 4, porque tem muita coisa para acontecer ainda na Rádio Melodia, hoje, amanhã, segunda, terça e no sábado que vem, a partir das 5 da manhã, eu estarei de novo aqui com vocês. Porque, primeiro, né? Se Deus, Nossa Senhora, meus protetores e protetoras me acordarem, eles estarão comigo, e se eu não acordar, eu estarei com eles. Mas com certeza eu estarei aqui de novo, porque eles vão me acordar no sábado que vem, beleza? Olha, um bom dia para todos, um ótimo final de semana. Tenham todos um ótimo sábado, um bom domingo, torcendo pelo Brasil, e até sábado que vem. Tchau, tchau!

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2: O Festival Gastronômico Julinaço segue até domingo no centro de Varginha, com muita música, comidas típicas, atrações culturais e diversão para toda a família na Praça do ET e na Concha Acústica. A programação tem entrada gratuita e segue até domingo, e o destaque será a transmissão da partida entre Brasil e Noruega às 5 da tarde, em um telão montado pela organização do festival. Para garantir um ambiente de tranquilidade, o festival vai contar com segurança privada, além de reforço da Polícia Militar e da Guarda Municipal. Ronaldo Trombini, repórter Melodia.
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Meu Deus do céu, vamos que vamos, gente. 4 de julho de 2026. Tôligado.com na área, nessa expectativa, então, do Brasil, oitavas de final, Brasil versus Noruega. Gente, o que eu ri essa semana, eu tenho certeza que você também. Você deve ter rido muito, porque o Bocalon riu demais dos memes com o Haaland, o jogador loiro. Gente, o que o Vini Júnior olha pra ele e lembra da Virgínia, foi demais, gente. Eu rachei, rolei no chão de tanto rir. Esse é o Brasil, essa é a Copa, esse é o clima. Cabo Verde ontem deu um show contra a Argentina. Por pouco eles não mandam a Argentina pra casa, e que era a maior vitória nossa é quando o nosso adversário perde, né? Ah, meu Deus, mas tamo vivo, amanhã, expectativa, e vamos que vamos.

Bom demais, bom demais, bom demais. Vamos até o meio-dia junto e misturado. Tô ligado.com. É nós na fita. Bom demais, bom demais. É Brasil, gente. É Brasil. É Brasil brasileiro. Oh, nossa senhora, que bom demais. Alô, William. Alô, Dani. Alô, Maria Cecília. Estão na sintonia com o tio Bocalão aí. Maria Cecília, beijo do tio Bocalão, viu? Deus abençoe vocês. Valeu, William. Valeu, família. Tamo junto. Solta o som, Bocalão.

Bom demais, Joana, Lucas e Luan, top demais. Alô, alô, alô, alô, alô, meus amigos lá no Jardim Áurea. Alô, Ney, alô, Mauri, alô, toda a família aí com a gente, Elisângela, é isso mesmo, o João Lucas, isso mesmo, Marília, lá do outro lado, a Mauri, é isso, a Aninha e também a Enéia. Famílias, obrigado pelo carinho, obrigado por estar com a gente aí, bora dançar, é sábado, é final de semana.

Da hora, hein, gente? Cindy Lauper aqui na Melodia FM, animando o seu, o meu e o nosso sabadão. Bom demais. Bom dia, Bocalon. Charlão na área. Alô, Charles. Tá em casa curtindo o final de semana já com a família. E bora mexer a vassoura com raça negra? Tá na faxina, né? Tá agarrado já, né, meu irmão? Sempre encontrando. Ele pede pra mandar abraço pra todos os ouvintes. Em especial pra patroa amada, patroa esposa Elaine, o Gabriel e o Miguel, os filhos. Abraço também a todos os casais que fizeram o Encontro de Casais com Cristo SCC 2026, que foi top demais. Foi mesmo, né, Charlão? Teve bom demais. Sempre encontrando, né, meu irmão? É nóis. Então, para todos os ouvintes aí que fizeram um encontro conosco, aquele abraço. Obrigado pelo carinho, pela amizade. Tamo junto e vamos de raça negra. Então, solta o som, Charlão. Solta o som, Bocalon.

louco, alô Campo Grande, alô Varginha, alô Sul de Minas, Panda, Ícaro Gilmar e Humberto Ronaldo juntos, isso aí tá louco de arrepiar, não é? Fala sério, meu povo, fala sério, meu irmão, isso é melodia, isso é final de semana no clima de Copa do Mundo, ó, e já tô sabendo que vai ter telão no centro da cidade de novo, sério? Tá tendo festival lá, né, festival julino lá, e vai ter telão, se tiver, nós vamos colar lá, tem porque, essa observação aí, se tiver no centro, vou colar lá, porque eu gosto de muvuca, gosto de gente, gosto de povo, gosto de animar, gosto de gritar, gosto de berrar, todo mundo junto, todo mundo sofrendo junto, e vamos que vamos. Alô, Marcão de Cruzilha, tá na sintonia aí, meu irmão? Tá na faxina também? Tá no lerê-lerê? É? Ele pede pra gente tocar música boa, é o que a gente faz agora. John Bon Jovi, solta o som, Bocalom.

0: Bom demais, é Brasil, é oitavas de final, Brasil versus Noruega, estamos todo mundo no clima, só se fala disso, não adianta, né, gente? Ok, mas tem um convite especial para você, ó. A população de Varginha e de toda a região participe da primeira caminhada rural de 2026. Pois é, o convite é para toda a população para participar da primeira caminhada rural, que será no dia 11, sábado que vem, a partir das 7 da manhã, na Academia de Rua do bairro Santa Maria, com percurso de 17 quilômetros até a Venda do Carlinhos. A Prefeitura de Varginha destaca que, mais do que uma atividade física, a caminhada proporciona saúde, bem-estar, socialização e uma experiência em meio à natureza. Bom, né, gente? A Secretaria Municipal de Esporte e Lazer, SEMEL, explica que a estrutura oferecida aos participantes contará com carro de apoio durante todo o percurso, acompanhamento de profissional de educação física, kit de primeiros socorros e ônibus para o retorno à cidade, impreterivelmente, às 13 horas. Olha aí, tá no site aí da Prefeitura Municipal, varginha.mg.com. .gov.br, você vê os detalhes aí. Então, 11 de julho, a primeira caminhada rural da cidade de Varginha, do projeto da SEMEL. No dia 3 de julho, ontem, já eram mais de 200 inscritos. Então o negócio vai ferver, né, gente? Bom demais!
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0: Eu acabei de confirmar aqui, viu, gente? Vai ter telão no centro da cidade, sim. Olha que da hora. Chega de chorô-xoxô ficar aí dentro de casa assistindo o jogo sozinho. Bora lá. Bora ferver no centro da cidade. Tá acontecendo o festival gastronômico, né? Você sabe. Desde quinta-feira, se não sabia, fique sabendo. Um espaço legal aí. Festa junina com cerveja artesanal, com hambúrgueres artesanais, com um monte de coisa boa aí de festa junina misturado com as coisas artesanais. E amanhã, então, durante a festa, terá o telão com a transmissão do jogo Brasil versus Noruega no centro da cidade. Lembrando, e toda a equipe lembra, que será proibido fogos de artifício, hein?

Ei, Vânia Custódio, mandou mensagem aqui pra nós. Alô, Vânia, bom dia, minha irmã, minha amiga, tamo junto, hein? É nós na fita. Meu Deus do céu, tamo junto e misturado, hein? Bom demais da conta. Alô, querido, tamo junto, parça, é nós, irmão, nós.

0: Bom demais, bom demais, bom demais. Um abraço pra vocês que estão na escuta aí, trabalhando ao som do Toligado.com. Ah, bom demais, né, gente? É muito bom. Oh, meu Deus do céu. É na obra, é no trânsito, os motoristas de aplicativo, de táxi, de ônibus. Gente, gente fazendo faxina, gente, escritório, os salões, as barbearias, salões de beleza, institutos de beleza. São tantos ambientes, são tantos locais de trabalho, hospital, clínica. É muita gente sintonizada na melodia, a gente fica feliz por você estar com a gente, viu? Vamos de música boa? Laona Prado, essa todo mundo sabe cantar, até grita de tanto que a gente canta, né? Parece um karaokê, né? Onde quer que a gente esteja, quando toca essa música da Laona Prado, a gente não consegue segurar e soltar a voz mesmo. Meio desafinado, a gente canta.
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2: Essa aqui eu sinto um trem diferente, viu, gente? Puxa daí!

Bom dia, Bucalão. Beleza pura? Como é que você tá? Um feliz sábado aí pra todos nós aí. Que Deus abençoe cada vez mais aí.

0: Quem gostou, levanta a mão e bate palma pro Teodoro.
1: Obrigado,
2: Juliano. Obrigado.
3: Aê, mãe. Dançou, curtiu o forrozinho aí, mãe? Aê, dona mãe forrozeira. Alô, Leonide, Klebs, Lemos, lá no alto do Jardim Aura. Vocês também gostam do forrozinho aí, curtiram? É, bom demais. Alô, Gorete, do Maculado, gosta do forrozinho também, Gorete? Não, mais ou menos. Eu gosto, eu curto. Ah, não, é bom demais. Alô, Irene, Lavarge, toda a família, o Vitão, todo mundo junto com a gente. Gosta do forrozinho também, Irene? Uma quermesse, um cardinho de feijão. Não, hã? Trembão, né? O trem é bom demais, gente. Ô, oh, meu Deus do céu. Só. Ô, Vera, ô, Hugo, tchau. Lá na Avenida dos Imigrantes, tamo junto. Abraço pra vocês. Encontrei com a Vera durante a semana aí na missa. De quarta-feira, no meio-dia, lá no Divino. Gente, é muito bom, né? Não sei se você já teve experiência de ir na missa assim, no horário do almoço. Cara, que da hora que é, viu? Bacana demais. Muito bom, muito bom, muito bom. Quem tiver oportunidade, toda quarta-feira, meio-dia, na paróquia do Divino, ali no centro da cidade, na Avenida Rio Branco. Missa sempre ao meio-dia. É bom demais, é bom demais. Bora. O Nelson, o marido do Carmo e toda a família Mendes, lá no Jardim Andere. Alô, Nerso, alô, Gaguinho, tamo junto, irmão. É nós na fita. O Antônio Flávio sempre com a gente, tamo junto. É, Nil, a Ruth do Bom Pastor. Alô, Rutinha, o Juninho taxista. Alô, Júnior, Peterson, Marcela, Rebeca e Maria Luísa sempre com a gente. A Eliane, o Gilmar, o Raí, o Luan, lá no bairro Santa Terezinha. Alô, família, tamo junto. Desley, Valentina, Pietro, Joaquim, Rogéria e a mãe Cirlei. A mãe do Desley, tamo junto e misturado, hein? Flávio e Patrícia, Peludinhos, Banhitosa, tamo junto. Fatinho, Alexandre, Maria Clara, Davi, Rafaela, o Quinteto Fantástico, Deus abençoe. Alô, tamo junto e misturado. Ô, meu pai do céu, bom demais. Alô, Diegão, da casa de ração, casa de queijos. Casa de Queijo São José, na Avenida Rio Branco. Tamo junto, irmão. É nós, vocês, sua família, todo mundo junto. Seus clientes aí, um abraço pra vocês. É nós.

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0: O Hexa vai ser nosso, eu tenho certeza disso. Ó, temos que acreditar, né, gente? É o último instante. Vocês viram ontem Cabo Verde com a Argentina. Enquanto não apitar o jogo final, filho, tudo é possível, né? A grande Argentina. A Argentina. Fia, pros que estão colocando nhaco no Brasil, ó, vai pra lá, show pra lá, vai torcer pra Cabo Verde. Bocalom, manda abraço pra nós no sítio do Vô Justo. André, Ticiana, Norma, Nilza, Francisca, Maria José, Jennifer, Maria Clara, Elza, Joselane, todos somos fãs de você. Olha que gracinha, que da hora. Obrigado, viu? Valeu, gente. Assim eu fico me sentindo. Alô, Tona Clélia, um abraço pra você, viu? É, a Tona Clélia, mandou fotinha aqui, vídeo, academia de rua, já faz 12 anos, isso? Ah, que da hora, hein? Lá da Vila Bueno, ô, meu pai do céu, o bairro tradicional da cidade de Varginha, né? Tamo junto e misturado. Vamos que vamos. É, tem áudio aqui, gente, peraí, tem áudio aqui, quer ver, ó, que tem áudio aqui, Bocalom, tem áudio pro Bocalom, cadê o áudio do Bocalom?
1: Achei. Bom dia, amigo Bocalom, tudo bem? Eu com o Edgar, estamos dando um alô pra você, pras meninas, tudo de bom, viu? Tamo junto sempre, junto e misturado, com Deus aí, bom final de semana.
0: É, tia Marília, é nóis, tamo junto, bom demais, que chique, gracinha. É, a Ivanilda, alô Ivanilda, mandou mensagem também, disse que gostou muito da música do Brasil aí, e disse que gosta muito do programa, valeu, viu, obrigado pelo carinho, tamo junto e misturado sempre, sempre, sempre. Ah, bom demais, Sapataria Real, meus amigos lá, o Marcelo, o Tite, o Pelé, tamo junto, hein. É, vamos que vamos. E o Mambia, toda a família Brígida, Kenny e Juscelino, tamo junto. Ricardo e a tia Tita lá no Sion, tamo junto e misturado, hein? Valeu, Vitinho na Centertec, na Praça São Charbel. É, bom demais, hein? Tamo junto. Alô, Washington, valeu, irmão, tamo junto. Os móveis planejados aí. Tia Cecília, Camila, Maurício, Marcelo, um abraço pra vocês. Eunice, Cid Capão, Dalmar, Elizabeth Dalmar, é nós na fita. Guininho Fabiano, Guininho Despachante, Eliseu no Jardim Áureo, o Arthur das Meninas lá no Áurea. Tamo junto e misturado. Ô, meu pai do céu, bom também. Vamos que vamos.

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1: Que pena, gente, tá acabando, oh meu Deus do céu, nossa senhora, fala sério, né? Que pena. Bom dia, Bocalon, nós aqui da Pedreira Santo Antônio, os caçambeiros, nós por cá. Tamo junto, irmão. É o Jânio Abreu. Valeu, Jânio, tamo junto, obrigado por estar escutando a gente. Roselito, Toninho, no Jardim Europa, tamo junto e misturado. Aquele abraço pra vocês, hein? Ah, aquele abraço, bom demais, bom demais. Ei, meu Deus do céu. Ah, não, gente, tá acabando, gente. Ah, não, não, não, não, por favor, não acaba, não. Não acaba não, não acaba não. É, Bocalon, é, avisa pra nós do Arraiá da Gruta na Vila Floresta, na cidade de Varginha. É isso mesmo, acontece então de 9 a 12 de julho, semana que vem, né? Semana que vem, a partir de quinta-feira até domingo, o Arraiá da Gruta, comunidade Nossa Senhora de Lourdes, que fica lá na Vila Floresta. Comidas típicas, show de prêmios e muita coisa boa. Eles fazem parte da rota do Arraiá da PTV. Olha que chique! Valeu, Leninha! Então, boa sorte e que seja uma festa abençoada. Então, a partir de quinta-feira, 9 a 12 de julho, procura aí nas redes sociais, você vê os horários certinhos de Santa Missa e também da festa externa logo após a Santa Missa. Por muitos anos fiz parte aí, participei da comunidade, era da Paróquia do Divino, e muitos anos participei da comunidade Nossa Senhora de Lourdes. É uma comunidade realmente abençoada e tem um povo bom, igual a Leninha que me pediu para anunciar aqui, o povo bom, viu? Saudade de vocês, tamo junto, viu, Leninha? Abraço. Então, 9 a 12, Arraiá da Gruta na comunidade Nossa Senhora de Lourdes, na Vila Floresta, na cidade de Varginha. Tamo junto e misturado, é nós na fita. Vamos lá, gente. Então, bom final de semana a todos. Obrigado por todo mundo. Desculpa os abraços que eu não consegui mandar. Ah, se Deus quiser, a gente vem de novo sábado que vem com mais uma vitória. Esperançoso que o Brasil passou para as quartas de final. Alô, Geraldo na Verge. Ele diz: vai Brasil, irmão. E a gente termina a pedido do meu amigo Rádio Servidor Municipal, que pede Marina, Canção Fugaz, Solta o Som, Bocalon. Valeu, gente. Bom final de semana.

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0: Olá, boa tarde. Eu sou Paula Freire. Está começando mais uma edição do Jornal do Cidadão, com informação, prestação de serviço e os principais acontecimentos de Varginha. Sejam muito bem-vindos.
1: Boa tarde, eu sou Keila Costa. Fique com a gente porque a partir de agora você acompanha os fatos mais importantes da semana, com credibilidade, rapidez e muita companhia no seu rádio.
0: Hoje é sábado, 4 de julho, dia do operador de telemarketing, dia da independência dos Estados Unidos, dia internacional do cooperativismo e dia de Santa Isabel.
1: Esses são os destaques do dia.
0: Vereadores aprovam LDO e Varginha já planeja o orçamento do ano que vem.
1: Câmara aprova refis para empresas com até 100% de desconto em juros e multas.
0: Gigante mundial do café inaugura novo escritório em Varginha.
1: Combate à dengue da próxima semana será nos bairros São Geraldo e Pinheiros.
0: Antiga estação ferroviária de Varginha recebe encontro de carros antigos.
1: Novo WhatsApp do Hospital Bom Pastor já está funcionando para atender pacientes. E Varginha se destaca em congresso internacional e fica entre os melhores do país em vacinação.
0: Atendimento odontológico digital chega à rede pública.
1: Varginha abre inscrições para a primeira caminhada rural deste ano.
0: Amanhã terá telão para a partida do Brasil contra a Noruega na Praça do ET.
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0: Varginha acaba de conquistar um reforço de peso para a economia. A Mitsui, uma das maiores empresas de comércio de café do mundo, inaugurou um novo escritório na cidade, voltado para a compra do grão e o atendimento aos produtores da região. Com mais de 150 anos de história, presença em 90 países e integrante da lista das 50 maiores empresas do mundo, a Mitsui escolheu Varginha para ampliar suas operações. Durante a inauguração, o prefeito Leonardo Ciassi destacou que a chegada da empresa fortalece ainda mais o sul de Minas, como referência mundial na comercialização de café.
1: A Câmara Municipal de Varginha aprovou por unanimidade a Lei de Diretrizes Orçamentárias para o próximo ano. O documento é considerado uma das peças mais importantes do planejamento financeiro da Prefeitura, porque define as metas, prioridades e regras que vão orientar a elaboração do orçamento de 2027. A previsão de receita para Varginha do ano que vem é de aproximadamente R$1.264.000,00. O projeto segue agora para a sanção do prefeito Leonardo Ciassi.
0: Boa notícia para as empresas de Varginha. A Câmara Municipal aprovou também o projeto da Prefeitura que cria um novo programa de regularização fiscal, o REFIS. A proposta permite que pessoas jurídicas negociem dívidas com o município com até 100% de desconto nos juros e nas multas. Além do abatimento, os débitos poderão ser parcelados em até 120 meses.
1: O programa vale para dívidas geradas até 31 de dezembro de 2025, inclusive aquelas já inscritas em dívida ativa ou que estejam na Justiça. O prefeito Leonardo Ciassi destaca que a medida ajuda as empresas a regularizarem a situação fiscal, preserva empregos e fortalece a arrecadação do município para novos investimentos. O prazo para adesão vai até 31 de agosto. Agora, o projeto segue para a sanção do Executivo e publicação da nova lei.
0: O assunto agora é saúde. Varginha voltou a ganhar destaque, agora em nível nacional e internacional. O município ficou entre os 3 melhores trabalhos apresentados no 3º Congresso Brasileiro de Defesa da Vacinação e 1º Congresso Internacional de Imunização, realizado com participação de diversos municípios do Brasil.
1: O reconhecimento veio pelo projeto de fortalecimento da imunização de crianças e adolescentes por meio da vacinação nas escolas, uma experiência bem-sucedida, desenvolvida em Varginha e que tem ajudado a ampliar a cobertura vacinal no município. A prefeitura celebrou a conquista e destacou que o resultado é fruto do trabalho da Secretaria Municipal de Saúde e do compromisso da população em manter a vacinação em dia.
0: O prefeito Leonardo Ciassi comemorou o reconhecimento e afirmou que a cidade segue como referência em ações de imunização e saúde pública. Além desse destaque, as ações de vacinação em escolas já haviam sido premiadas em Minas Gerais, consolidando Varginha como um dos principais nomes do estado na defesa da imunização e na promoção da saúde.
1: Atenção, Varginha e região! Já começou a funcionar o novo canal de atendimento do Hospital Bom Pastor. A partir de agora, todo contato digital com a instituição deve ser feito pelo WhatsApp 3606-3300, que também recebe ligações telefônicas. A novidade reúne em um único número setores como oncologia, laboratório, central de exames, ambulatório de cirurgias, tomografia, radioterapia, doação de sangue, SAMI e recepção.
0: Com um menu interativo, o paciente é encaminhado diretamente para o setor responsável, garantindo mais rapidez e praticidade no atendimento. O novo contato é 3606-3300.
1: Os agentes de combate às endemias de Varginha receberam novos uniformes nesta semana. A iniciativa da Prefeitura busca oferecer mais segurança, conforto e identificação aos profissionais que atuam diretamente na prevenção de doenças como dengue, zika e chikungunya. O supervisor de campo da Vigilância Ambiental, Paulo Henrique da Silva, fala sobre o novo uniforme e pede a colaboração da população com o trabalho dos agentes.
2: Chegou essa nova remessa de uniformes para a gente, fazer um agradecimento à administração, na figura do prefeito, do vice-prefeito e todos os demais envolvidos. A gente passou por uma mudança, uma atualização no visual. Nosso uniforme hoje, a camiseta é cinza com a nossa identificação no bolso, uma calça jeans com a identificação da calça também. Todos os agentes da cidade estarão utilizando esse novo uniforme. Se aparecer alguém com qualquer uniforme diferente, numa cor diferente, desconfie, porque não faz mais parte do nosso esquema de trabalho. Os agentes contam sempre com um crachá de identificação também. Se a pessoa tiver em alguma dúvida, solicite o crachá, não tenha vergonha. Se ainda tiver em dúvida, ligue no nosso setor para poder obter mais informações daquele agente, que o nosso intuito é tá ajudando a população. E a gente trabalha uniformizado justamente para facilitar a identificação. É um trabalho essencial, essa visita de porta em porta, vistoria em todas as casas. Esse é o nosso principal trabalho, é através disso que a gente consegue combater essa doença que assola tanta gente. O pessoal lembra de 2024, a crise que a gente teve. Então, eu faço um apelo à população que nos deixe entrar nas suas residências. A vistoria é rapidinho, não dura mais do que 5 minutos, mas é um trabalho essencial, que nós somos treinados. Então, é uma coisa muito rápida. 5 minutinhos a gente entra, faz a vistoria e garante a sua segurança e dos seus familiares.
0: Na próxima semana, entre os dias 6 e 10 de julho, as equipes da Vigilância Ambiental estarão nos bairros São Geraldo e Pinheiros, realizando um grande mutirão de limpeza para eliminar criadouros do mosquito Aedes aegypti. A ação é sempre das 7h30 da manhã às 4h30 da tarde. A Prefeitura pede que os moradores façam a sua parte, eliminando objetos que acumulem água e colaborando com as equipes.
1: O atendimento de saúde bucal oferecido pelo município de Varginha é considerada uma referência de qualidade de serviços prestados através do SUS, o Sistema Único de Saúde. E a cidade foi uma das poucas do país selecionadas pelo Ministério da Saúde para participar do Projeto Nacional de Implantação do Fluxo Digital Odontológico no SUS.
0: Com a novidade, a rede municipal recebeu equipamentos modernos que prometem trazer mais precisão, rapidez e conforto para os pacientes atendidos pelo serviço público. O coordenador de saúde bucal do município, Vinícius Rocha, fala sobre o assunto e dá detalhes de como as pessoas podem ter acesso aos tratamentos odontológicos oferecidos pelo SUS em Varginha.
3: Então, o Ministério da Saúde, reconhecendo as boas práticas que historicamente Varginha realiza na odontologia, selecionou alguns municípios do Brasil, e Varginha foi selecionado, para receber os equipamentos que são de fluxo digital. O que é isso? É a modernização da odontologia, mais rapidez para a gente poder fazer aquelas antigas moldagens agora de uma forma mais digital, com escaneamento intraoral. E a gente recebeu também uma impressora 3D. Essa impressora permite que a gente possa imprimir modelos, possa imprimir próteses, possa imprimir dispositivos que ajudam no controle da dor, da DTM. Então é um grande investimento do Ministério, que escolheu Varginha como piloto no país para poder estar desenvolvendo novas técnicas de odontologia. Então a Prefeitura de Varginha, ela tem se destacado. Agora recentemente a gente teve um investimento de mais de 60 mil reais trocando as cadeiras, modernizando as cadeiras odontológicas para dar mais conforto para a nossa população, para que a gente possa ampliar o atendimento. Também recentemente a gente recebeu a nomeação de novos concursados da área de odontologia, sobretudo na área de odontopediatria e de endodontia, que é canal, para que a gente possa ter mais vagas para a nossa população. Então, realmente, esses investimentos garantem mais celeridade e garanta que a gente possa dar mais acesso num cuidado integral à saúde bucal da população varginhense. A gente substituiu os consultórios antigos, foi uma emenda parlamentar do vereador Túlio, que destinou para o Centro de Especialidades Odontológicas, e a Prefeitura, o prefeito Cias, tem investido fortemente na saúde de Varginha como um todo. E a odontologia não fica diferente. Então, esses novos consultórios que chegaram, eles vão se somar aos que já existem, para que a gente possa dar mais vagas para a especialidade, para a população varginhense ter um cuidado mais propício. Então, somando os investimentos federais, mas as emendas parlamentares, mas do próprio Tesouro do município, chegou a aproximadamente 200 mil reais de investimento agora recentemente, e a gente tem a perspectiva de novos investimentos programados de emendas parlamentares para 2026. Então a gente está modernizando, o acesso no centro de especialidades, ele não é direto, ele se faz por intermédio da unidade básica de saúde. Então o atendimento geral, ele é feito no posto de saúde, a pessoa procura o posto, lá o dentista vai fazer o tratamento geral, e aquilo que é especialidade, aquilo que é mais específico, como a prótese, como o canal, como a periodontia, ele encaminha aqui para a Policlínica Central, para o Centro de Especialidades Odontológicas. Então, o caminho para a pessoa ter acesso a todo esse tratamento de ponta é passando na unidade básica, e a unidade básica de saúde encaminha aqui para o Centro de Especialidades.
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1: O Festival Gastronômico Julinaço segue até este domingo no centro de Varginha, com muita música, comidas típicas, atrações culturais e diversão para toda a família na Praça do ET e na Concha Acústica. Hoje sobe ao palco Luciano Cachorrão, a partir das 16h, trazendo um show especial de voz e violão com grandes covers. Em seguida, é a vez do Chique Trio, e encerrando a programação deste sábado, tem show com Bruninho Alves.
0: As apresentações seguem neste domingo, mais cedo, a partir das 15h, com show de Fabrício Pereira, seguido por Wanderson Lopes. A banda Brother Collie sobe ao palco da Praça do ET para o show de encerramento. O grande destaque deste domingo será a transmissão da partida entre Brasil e Noruega, às 17h, em um telão montado pela organização do festival.
1: A expectativa é de mais uma grande festa, depois do sucesso da transmissão do jogo entre Brasil e Japão, que reuniu centenas de torcedores da Concha Acústica, em um ambiente tranquilo e familiar. Para garantir um ambiente de paz para todos, O festival vai contar com segurança privada, além de reforço da Polícia Militar e da Guarda Civil Municipal.
0: Neste domingo, dia de jogo da Seleção Brasileira, os parques municipais Novo Horizonte e Centenário funcionam até o meio-dia. Já o Parque Zoobotânico e o Memorial do ET encerram o atendimento às 2 da tarde.
1: Neste domingo, a antiga Estação Ferroviária de Varginha recebe o 4º Encontro Mensal de Carros Antigos, das 9 da manhã à 1 da tarde. O evento é promovido pela Associação Varginhense de Antigo Mobilismo, com apoio da Prefeitura de Varginha, por meio da Fundação Cultural.
0: O público poderá conferir de perto veículos clássicos de diferentes épocas que marcaram a história da indústria automobilística. Além da exposição, o encontro promete reunir colecionadores, admiradores e famílias em um momento de lazer. A entrada é gratuita.
4: E agora, o tempo e a temperatura.
1: De acordo com a agência Climatempo, o sábado e o domingo serão de sol com nuvens e períodos de céu nublado. Noite com poucas nuvens. Fim de semana com mínima de 13 e máxima de 24 graus.
0: Depois do intervalo.
1: Feira de Tecnologia reúne estudantes e destaca robótica em Varginha.
0: Varginhense Gabi Martins é reforço do Fluminense para a nova temporada.
1: E ainda nesta edição,
0: Varginha conquista 3 medalhas na Copa Brasil Ouro de tênis de mesa.
1: Jogo do Registânia é adiado para não bater de frente com a seleção brasileira.
0: A gente volta já já.
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0: A tecnologia tomou conta de Varginha no último sábado. A Escola Municipal Domingos Ribeiro de Resende recebeu a quarta feira de educação tecnológica, que reuniu estudantes, professores e visitantes em um dia de muito aprendizado e inovação, como explica o coordenador do evento, Paulo Henrique Pereira.
1: A importância aqui é para a gente trazer para a comunidade, primeiro, para a comunidade ver o que, que as escolas estão fazendo em termos de educação tecnológica. Então, muitas escolas fazem muitas coisas e a sociedade não sabe o que é. A segunda importância é dar oportunidade para os estudantes verem a tecnologia e trabalharem com a tecnologia no desenvolvimento de um problema do dia a dia. Aqui nós temos duas modalidades, que é competições e mostras de trabalho. Então, é isso que a gente vai estar apresentando aqui hoje na FEIRET, na sua quarta edição. A gente tem aqui a partir de 6 anos de idade e os menores fazem bastante trabalho aqui. A gente fica até mais surpreso com isso, que a empolgação deles é maior do que dos adultos. Então a gente tenta mostrar que a tecnologia é uma ferramenta junto com a educação de mudar a cultura do país. A gente tenta valorizar mais o país, mais a educação.
2: O evento teve como destaque a robótica educacional, com exposições de projetos criados pelos alunos, palestras e a etapa regional da Olimpíada Brasileira de Robótica. Entre os trabalhos apresentados estavam soluções criativas, como alimentador automático para animais e uma chocadeira sustentável. A aluna do colégio Sei Boa Esperança, Fernanda Aroeira, fala sobre o projeto de sua equipe.
3: Nossa equipe chama Robô Sei. Então a gente vai apresentar, vai ficar o nosso robô, ele tem que passar por todo aquele circuito que está bem ali. E se a gente passar, tem 3 chances.
4: Você acha importante esse tipo de coisa para aprender?
3: Acho bem importante, porque quando eu crescer eu vou ter um currículo bom. Aí eu vou conseguir um emprego mais fácil.
0: A iniciativa mostrou como a tecnologia já faz parte da rotina dos estudantes da rede municipal, que aprendem desde cedo a criar soluções para problemas do dia a dia, desenvolvendo criatividade, raciocínio e espírito empreendedor, como destaca a coordenadora de tecnologia educacional da SEDUC, Juliana Espuri Lopes.
5: Nossos professores, primeiro, recebem formação continuada, né, sobre o BNCC Computação, o trabalho com pensamento computacional e o desenvolvimento de habilidades de computação, né, para conhecerem o mundo digital, a cultura digital. E então, nossos estudantes, né, aprendem a usar a tecnologia como ferramenta para resolver problemas e gerar soluções na educação. Então, desde cedo, desde a pré-escola até o fim do ensino fundamental, a rede municipal implementou desde o ano passado, 2025, a BNCC Computação na rede. É muito importante isso porque a criança aprende desde cedo a não ser mero consumidor de tecnologia. Ele passa a ser produtor de conhecimento, produtor de tecnologia para resolver os problemas reais do dia a dia e também para multiplicar o conhecimento.
2: A feira foi organizada pela Secretaria Municipal de Educação em parceria com o CEFET-MG, o SEBRAE e a Olimpíada Brasileira de Robótica, fortalecendo a educação tecnológica em Varginha e incentivando os jovens a construir o futuro por meio da inovação. A secretária municipal de Educação, Juliana de Paula Mendonça, fala sobre o evento.
6: Nós temos várias vertentes para o trabalho com a tecnologia. A importância do CEFET como uma instituição tecnológica, nos apoiarmos no desenvolvimento das habilidades da computação é de suma importância para o desenvolvimento dos nossos estudantes. Isso para nós nos traz a garantia de que a tecnologia ela veio para ficar. E os nossos estudantes eles já estão preparados, né, para as novas habilidades desse novo futuro que estamos já presenciando nesse momento.
0: A Prefeitura de Varginha acendeu alerta para o aumento de acidentes envolvendo vidro quebrado na coleta de lixo. Nos últimos dias, coletores de resíduos acabaram se ferindo durante o trabalho em diferentes bairros da cidade. Entre os casos registrados, houve acidentes com cortes nos pés e nas mãos em bairros como Cidade Nova, São Sebastião e San Marino. A situação preocupa, porque os profissionais, mesmo usando equipamentos de proteção, ficam expostos quando o material é descartado de forma incorreta.
2: A prefeitura reforça a orientação para que o vidro quebrado nunca seja jogado diretamente no lixo comum. A recomendação é embalar os cacos em papel grosso, colocar em caixa de papelão ou garrafa PET, fechar bem e identificar com a frase "vidro quebrado". A medida simples ajuda a proteger os trabalhadores e evita atrasos na coleta.
7: Momento esportivo.
0: A Prefeitura de Varginha, por meio da Secretaria Municipal de Esporte e Lazer, está com inscrições abertas para a primeira caminhada rural de 2026. O evento será realizado no próximo sábado, dia 11, com um percurso de 17 quilômetros até a Venda do Carlinhos. A saída está marcada para as 7 da manhã na Academia de Rua do bairro Santa Maria.
2: Os participantes terão carro de apoio, acompanhamento de profissional de educação física, kit de primeiros socorros e ônibus para o retorno à cidade. O retorno para Varginha está previsto para 1 da tarde. As inscrições são gratuitas e podem ser feitas pelo formulário disponível nas redes sociais da CEMEL Varginha.
0: O vôlei de Varginha tem mais um motivo de orgulho. A central Gabi Martins é a nova contratação do Fluminense para a temporada 2026-2027. A atleta de 30 anos chega ao clube carioca embalada pelo título da Superliga Feminina, conquistado pelo Praia Clube na última temporada. Gabi começou a carreira na CEMEL de Varginha com o treinador André do Vôlei e construiu uma trajetória de sucesso no Brasil e no exterior.
2: Na semana passada, ela também foi homenageada pela Câmara Municipal com o título de Esportista Destaque. Agora, a varginhense promete muita dedicação para ajudar o Fluminense a brigar por grandes conquistas na próxima temporada.
0: Varginha entrou no mapa do xadrez nacional. A cidade recebeu entre os dias 26 e 28 de junho o Aberto do Brasil de Xadrez, uma das competições mais importantes da modalidade no país. O torneio reuniu 33 enxadristas de vários estados e ainda contou com a participação do mestre internacional polonês Jakub Lizak, elevando o nível técnico da disputa. E teve motivo de sobra para a torcida varginhense comemorar.
2: O enxadrista Bruce Vicente Ramos fez bonito e conquistou o terceiro lugar na classificação geral, garantindo um lugar no pódio e representando muito bem a cidade. O campeonato foi realizado pela Federação Mineira de Xadrez e pelo Clube Varginhense da Modalidade, com apoio da Prefeitura, e reforça Varginha como um importante polo para o desenvolvimento do esporte, incentivando novos talentos e fortalecendo cada vez mais o xadrez na região.
0: A equipe da AVE, Associação Varginhense de Esportes, conquistou 3 medalhas na Copa Brasil Ouro de Tênis de Mesa. Competição disputada no mês de junho em São José dos Campos, no interior de São Paulo. O evento contou com a participação de centenas de atletas olímpicos e paralímpicos, o que valoriza ainda mais o desempenho dos mesatenistas de Varginha. A Copa Brasil Ouro é realizada pela Confederação Brasileira de Tênis de Mesa. A repórter Viviane Silva conversou com o atleta Lucas Paiva e o técnico da AVE, Jonas Pinheiro.
8: Após uma boa atuação no Absoluto B, o atleta Lucas celebrou seu retorno ao Grupo A.
9: Eu tinha participado, né, no mês passado do Campeonato Brasileiro. Nas competições individuais eu não fui tão bem, né? O que me fez aí tá caindo pro Absoluto B, que seria a segunda divisão, né? Mas durante esse mês treinei um pouco mais forte e eu fiquei muito feliz com esse resultado, né? Porque isso aí mostra, né, que eu realmente consigo estar ali novamente na primeira divisão e jogar contra os melhores aqui do país.
8: E as próximas competições, né? Como é que tá a preparação?
9: Então, a nossa equipe ela vai participar nesse mês da Copa Brasil de Belo Horizonte. Então a gente vai estar com uma equipe aí bem grande, eu acredito que mais de 20 pessoas vão estar indo para lá. E eu vou estar participando da etapa do WTT, que é uma etapa do circuito internacional. Então aí isso também representa aí um novo desafio para mim, né? Porque é um nível bem mais alto do que eu estou acostumado a jogar, mas estou seguindo uma preparação bem forte nesse mês também para, se tudo der certo, né, ter um bom desempenho.
8: O treinador da equipe destacou o excelente momento vivido pelos atletas e ressaltou que os treinamentos são realizados com foco na evolução técnica e na atenção a cada detalhe que pode fazer a diferença durante as partidas.
7: A gente está fazendo um treinamento mais técnico, mais apurado, né? Porque tem de mesa a complexidade do nosso esporte é muito grande. Quer dizer, então se você não corrigir vários detalhes técnicos da garotada e até mesmo adultos, né? Que ninguém é perfeito na realidade, sempre tem alguma coisa para corrigir, né?
2: De acordo com o calendário da Confederação Brasileira de Tênis de Mesa, a competição conta ainda com mais 7 etapas a serem disputadas, sendo uma em Betim, neste mês de julho, e a outra em Pouso Alegre, no mês de setembro.
0: Varginha segue fazendo bonito no esporte. A equipe de natação Master, que representa a cidade, em parceria com o Clube Campestre, voltou de São Paulo com um verdadeiro show de resultados no Campeonato Brasileiro Master de Natação de Inverno. Foram 39 medalhas conquistadas diante de 79 equipes e mais de 700 atletas de todo o Brasil.
2: Com a campanha, Varginha ficou entre as principais equipes do país, terminando em 8º lugar entre as equipes de porte médio e na 13ª colocação no Índice Geral de Eficiência. Entre os destaques estão os títulos brasileiros conquistados por Clélia Veiga, Adila Caroline, Marcela Rezende e pelo revezamento feminino 4x50 livre.
0: A equipe ainda faturou várias medalhas de prata e bronze, mostrando a força da natação varginhense. E a temporada continua. Neste fim de semana, os atletas já encaram mais um desafio, o Campeonato Mineiro Master de Inverno em Uberlândia, em busca de novos pódios e mais conquistas para Varginha.
2: O Sparta é o grande campeão do Campeonato Cinquentinha 2026 de Varginha. A equipe venceu o Rio Verde por 2-0 na grande final, disputada no último domingo no Estádio Rubro Negro, e levantou a taça depois de fazer uma campanha de destaque com a melhor defesa da competição. O primeiro gol saiu aos 14 minutos do segundo tempo.
0: Após um toque de mão dentro da área, o árbitro marcou o pênalti. O goleiro baixinho cobrou, viu o goleiro Frangão defender, mas aproveitou o rebote para abrir o placar. Já aos 44 minutos, Lázaro recebeu um contra-ataque e empurrou para o gol vazio, garantindo o título do Sparta. A edição deste ano homenageou José Lemes, um dos nomes mais tradicionais do esporte varginhense.
2: O secretário municipal de esporte e lazer, Henrique Lemes, parabenizou todas as equipes e destacou que o campeonato Cinquentinha valoriza os atletas veteranos, preserva a tradição do futebol amador e fortalece a convivência entre os esportistas da cidade. Além do título do Sparta, o Rio Verde ficou com o vice-campeonato.
0: O fim de carreira terminou em terceiro lugar. Ronaldo Lúcio, do fim de carreira, foi eleito a revelação do campeonato. Zé Flávio, do Rio Verde, terminou como artilheiro, com 5 gols. E Baixinho, do Sparta, foi o goleiro menos vazado, sofrendo apenas 3 gols em toda a competição.
2: Mudança na agenda do futebol amador. A partida de volta das quartas de final da Copa Sul Mineira entre Registânia e CRC de Campo do Meio, que seria disputada neste domingo, foi adiada. A decisão foi tomada em comum acordo entre as diretorias dos clubes para evitar o choque de horário com o jogo da seleção brasileira contra a Noruega pelas oitavas de final da Copa do Mundo.
0: A nova data da partida ainda será definida no início da próxima semana. Dentro de campo, a situação é favorável para a equipe de Varginha. O Registânia venceu o jogo de ida por 2-1 fora de casa, com gols de Macarrão e Zidane, e agora vai jogar por um empate para garantir vaga na semifinal da competição.
2: E assim chegamos ao fim de mais uma edição do Jornal do Cidadão. Apresentação de Paula Freire e Keila Costa.
0: Nos trabalhos técnicos, Gil Nogueira.
2: Parceiro.

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0: oportunidades.
1: A Unifal MG Campus Varginha abriu inscrições para o cursinho popular Aprendendo a Aprender, que oferece 60 vagas gratuitas para preparação para o Enem. As oportunidades são destinadas a estudantes que fizeram todo o ensino médio na rede pública ou que já concluíram os estudos ou estão cursando o terceiro ano. As inscrições pela internet seguem até o dia 9 de agosto. As aulas vão começar no dia 13 de agosto. Serão realizadas de segunda a sexta-feira, no período da noite, no campus da universidade, no bairro Padre Vitor. Inscrição e informações pelo site unifal-mg e também pelo Instagram do projeto Aprendendo a Aprender. Ronaldo Trombini, repórter Melodia.
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0: A Unifal-MG Campus Varginha abriu inscrições para o cursinho popular Aprendendo a Aprender, que oferece 60 vagas gratuitas para preparação para o Enem. As oportunidades são destinadas a estudantes que fizeram todo o ensino médio na rede pública ou que já concluíram os estudos ou estão cursando o terceiro ano. As inscrições pela internet seguem até o dia 9 de agosto. As aulas vão começar no dia 13 de agosto. Serão realizadas de segunda a sexta-feira, no período da noite, no campus da universidade, no bairro Padre Vitor. Inscrição e informações pelo site unifal-mg e também pelo Instagram do projeto Aprendendo a Aprender. Ronaldo Trombini, repórter Melodia.
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2: Varginha entrou no mapa do xadrez nacional. A cidade recebeu entre os dias 26 e 28 de junho o Aberto do Brasil de Xadrez, etapa Varginha, uma das competições mais importantes da modalidade no país. O torneio reuniu 33 enxadristas de vários estados e ainda contou com a participação do mestre internacional polonês Jakub Lizak, elevando o nível técnico da disputa. E teve motivo de sobra para a torcida varginhense comemorar. O enxadrista Bruce Vicente Ramos fez bonito e conquistou o terceiro lugar na classificação geral, garantindo um lugar no pódio, representando muito bem nossa cidade. O campeonato foi realizado pela Federação Mineira de Xadrez e pelo Clube Varginhense de Xadrez, com apoio da Prefeitura, e reforça Varginha como um importante polo para o desenvolvimento do esporte, incentivando novos talentos e fortalecendo cada vez mais o xadrez na região. Ronaldo Trombini, Repórter Melodia.
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0: Nos últimos tempos, tantas coisas bonitas aconteceram em nossa carreira.
1: Realmente, e uma delas foi cantar ao lado do rei.
0: E a coisa foi mais ou menos assim.

0: Cine Geno!
1: Valeu!
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3: Isso.
2: O Brasil tá cheio de mulher querendo.
1: Valeu!

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4: O Festival Gastronômico Julinaço segue até domingo no centro de Varginha, com muita música, comidas típicas, atrações culturais e diversão para toda a família na Praça do ET e na Concha Acústica. A programação tem entrada gratuita e segue até domingo, e o destaque será a transmissão da partida entre Brasil e Noruega às 5 da tarde, em um telão montado pela organização do festival. Para garantir um ambiente de tranquilidade, o festival vai contar com segurança privada, além de reforço da Polícia Militar e da Guarda Municipal. Ronaldo Trombini, repórter Melodia.
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Meus amigos, esse modão tornou-se um hino por esse mundão de Deus. E para nossa felicidade, o filme Estrada da Vida, Sonhei com Você, está zoom por aí. Milionário Zé Rico, na casa dos 39 anos de estrada, nós só temos que agradecer a Deus e aos nossos amigos que advogam os nossos trabalhos. Mais uma vez, amigos, obrigado por tudo. Nós agradecemos, obrigado. Em nome do Milionário Zé Rico, em nome...

0: vez, obrigado. Obrigado.
1: Tá aí, abração pro Mulinha, né? O nosso amigo Mulinha na Fazenda do Barreiro. Conheci ontem lá no Renato. Um abraço pro Renato da Venda aí, nosso vizinho, né? E também o Cleitinho da Pedras do ET e toda a galera que tava ontem lá no Renato. Um abraço aí, Renatão! E a Cleusa Mariano também tá na sintonia. Obrigadão, Cleusa!

0: Muito bem, daqui a pouquinho não, né? Logo mais às 8 da noite tem o Arquivo Flash com o Bruno Menezes. Depois teremos o Sábado Romântico com o professor Fred, né? De 10 a 0 hora até a meia-noite.
1: Vocês vão saber.
0: Daqui a pouquinho, aí sim, daqui a pouquinho tem uma sequência internacional. Colado com essa sequência, o Cuca Legal. Um abraço para todos do Cuca. Fiquem com Deus, tá bom? Maravilha, eu fico por aqui. Grande abraço. Segunda-feira a gente está de volta. Amanhã tem sertanejo também, de 3 às 5 da tarde. Amanhã, domingão, tá bom? Grande abraço.

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2: A Câmara Municipal de Varginha aprovou por unanimidade a Lei de Diretrizes Orçamentárias, a LDO.

0: define as metas, prioridades e regras que vão orientar a elaboração do orçamento do próximo ano. Pela proposta aprovada, a previsão de receita para Varginha em 2027 é de aproximadamente R$ 1.264.000.000 de reais. No entanto, esse valor ainda poderá ser ajustado na discussão da Lei Orçamentária Anual, a chamada LOA, que será analisada posteriormente. Com a aprovação dos vereadores, o projeto segue agora para a sanção do prefeito Leonardo Ciace. Etapa final para que a LDO entre oficialmente em vigor. Ronaldo Trombini, repórter Melodia.
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0: dia, numa rua da cidade, eu vi um velhinho sentado na calçada, com uma cuia de esmola e uma viola na mão. O povo parou para ouvir. Ele agradeceu as moedas e cantou essa música que contava uma história, que era mais ou menos assim. Eu nasci.
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3: Boa tarde a todos os ouvintes da Rádio Educativa Melodia FM. Está começando mais um programa Cuca Legal, apresentado pelos pacientes do CAPES.
4: Hoje contamos com a presença dos pacientes Isra, João Marcos, Rodrigo, Jefferson, Thalia e da técnica de enfermagem Ana Paula.
5: Paulo Sérgio de Macedo, mais conhecido como Paulo Sérgio, nasceu em Alegre, no Espírito Santo, em 10 de março de 1944.
3: Foi um cantor, compositor e ator brasileiro, considerado um dos maiores artistas da música romântica do país.
4: O primeiro filho do alfaiate Carlos de Macedo e da Hilda Paula de Macedo, Paulo Sérgio, se não tivesse manifestado desde cedo o desejo de se tornar músico profissional, talvez teria se realizado como alfaiate, haja vista que aos 10 anos frequentava a alfaiataria do pai, aprendendo os primeiros segredos da agulha e da tesoura.
5: Porém, a veia artística já se desenhava cedo, aos 6 anos, quando em sua cidade natal apareceram as caravanas de artistas de emissoras de rádio do Rio de Janeiro. Paulo Sérgio participou, ao fim do espetáculo, de um mini curso de calouros. Foi escolhido o melhor dentre vários concorrentes, passando a ser requisitado como atração especial em todas as festinhas da Pequena Alegre.
3: O cantor e compositor iniciou sua carreira em 1967, no Rio de Janeiro, com o sonho de ser o novo ídolo da juventude e reconhecido nacionalmente.
4: Ainda em meados da Jovem Guarda, o movimento musical e a cultura da época, Paulo Sérgio lança seu primeiro disco, um compacto simples com as músicas Benzinho e Lagartinha.
5: Entre setembro de 1967 e dezembro daquele ano, a canção Benzinho ficou entre as mais tocadas nas rádios do Rio de Janeiro e São Paulo. No ano seguinte, é gravado mais um compacto com os hits Última Canção, Sorri Meu Bem.
3: O disco obteve sucesso imediato, alcançando a marca de 60 mil cópias vendidas em apenas 3 semanas.
4: Devido à repercussão e ao sucesso do então novato e o jovem cantor, na sequência lança o tão sonhado LP, intitulado Paulo Sérgio Volume 1, com o sucesso Última Canção, No Dia em Que Parti, dentre outros.
5: Estima-se que o primeiro álbum, alavancado pelo sucesso Última Canção, vendeu aproximadamente 800 mil cópias, transformando seu intérprete num fenômeno nacional.
3: Lançou 13 álbuns, LP e algumas coletâneas, obtendo uma vendagem superior a 10 milhões de cópias em apenas 13 anos de carreira.
4: Paulo Sérgio teve uma morte prematura aos 36 anos, em decorrência de um derrame cerebral.
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1: Eu, Thalia, dedico a música Benzinho pro meu amigo Totada, pro pai dele, Valdivino, e pro meu papai.

Eu, João Marcos, ofereço a música Não Creio em Mais Nada para o Chicão do Corsete, para o Márcio, filho dele, para o Antônio Mosélio, para a Brinquim, para a Goiaba, para a Lucas, para a Guilherme, para o Geraldo e principalmente para o senhor Flávio.

Eu ofereço essa música, última canção, Jefferson Vaz Barrigudinho, para Neto, irmã Juliana, Adenir, as minhas amigas funcionárias do Magras, Melissa, Ana, Marina, Larissa, Maria, para o meu pai, que faleceu 10 anos e 7 meses, Sebastião Braulio, Zé Pequeno e minha mãe Lourdes, e a cidade do ET!

Eu, Ana Paula, técnica de enfermagem, gostaria de dedicar a música A Volta para todos meus queridos pacientes do CAPS, em especial a Thalia, João Marcos, Isra, Jefferson, Rodrigo, que está aqui pela primeira vez fazendo uma participação com a gente, e para todos os ouvintes que estão ligadinhos aqui no Cuca Legal.

0: Meu nome é Rodrigo Carvalho Lima, mais conhecido como CR. Sou lá de Perdões, conheci a Lilian, vim para cá por causa dela, arrumei emprego, mas tive um pico de ansiedade após os 3 meses de experiência. Sou usuário do CAPS, como era do Sersan lá em Perdões. E é isso aí, vão remar na vida. E essa música, eu fiz essa versão para um congresso que teve lá em Perdões, mas eu acabei decidindo não tocar ela. Eu toquei uma do Engenheiros, não lembro o qual. Mas agora eu acho que ela já ficou pronta, como dizem uns amigos meus, e dá para ser tocado.
1: Muito
0: Muito
1: bem.
0: obrigado.
2: E agora o programa Cuca Legal chega ao fim. Obrigado pela sua companhia e até o nosso próximo encontro.
3: Boa!

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1: O Festival Gastronômico Julinaço segue até domingo no centro de Varginha, com muita música, comidas típicas, atrações culturais e diversão para toda a família na Praça do ET e na Concha Acústica. A programação tem entrada gratuita e segue até domingo, e o destaque será a transmissão da partida entre Brasil e Noruega às 17h, em um telão montado pela organização do festival. Para garantir um ambiente de tranquilidade, o festival vai contar com segurança privada, além de reforço da Polícia Militar e da Guarda Municipal. Ronaldo Trombini, Repórter Melodia.
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1: 18 horas.

0: 18:02.
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4: 19 horas.
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2: 19:59.
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0: oportunidades.
1: A Unifal MG Campus Varginha abriu inscrições para o cursinho popular Aprendendo a Aprender, que oferece 60 vagas gratuitas para preparação para o Enem. As oportunidades são destinadas a estudantes que fizeram todo o ensino médio na rede pública ou que já concluíram os estudos ou estão cursando o terceiro ano. As inscrições pela internet seguem até o dia 9 de agosto. As aulas vão começar no dia 13 de agosto. Serão realizadas de segunda a sexta-feira, no período da noite, no campus da universidade, no bairro Padre Vitor. Inscrição e informações pelo site unifal-mg e também pelo Instagram do projeto Aprendendo a Aprender. Ronaldo Trombini, repórter Melodia.
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3: 20 horas e 1 minuto.
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Olá, olá, muito boa noite para você, amigo Bruno Menezes na voz até as 10 horas da noite. Um ótimo sábado, tamo junto por aí, cola na melhor, cola na 102,3 que o Arquivo Flash está começando. Varginha, sul de Minas Gerais, para mais de 40 cidades, quase 50 cidades na verdade. Tamo contigo também pela internet, no aplicativo de celular, Radiosnet. Para você, nesse mundão de Deus afora, para você que está trabalhando, para você que está descansando, para você que está sintonizado e conectado na melhor sintonia do sul de Minas Gerais, a Melodia FM, a melhor da cidade. A Rádio 10, a Rádio 100%. Vamos que vamos, com uma sequência bem bonita para você. Lulu Santos, Luiz Maurício, Sam Smith, I'm Not Here to Make Friends, Space Cowboy, Jamiroquai, abrindo a sequência no seu rádio.

0: 20h13.
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Este é o Arquivo Flash, tamo junto, cola na melhor. A sua música preferida você ouve por aqui. Muito bom estar com você por aí. Agora chegando Lady Gaga, Poker Face. Tudo pode mudar, metrô, Tijuana, Praia Nudista pra você.

Melodia FM, a rádio que as outras rádios também ouvem. É o Arquivo Flash fazendo companhia para você até as 22 horas. Bora, bora, vem que vem, vamos que vamos. Capitão Inicial, Leve Desespero, Fearless, Taylor Swift e Please Don't Go, No Mercy, para você agora.

Alô Varginha, alô Sul de Minas, alô você que tá no corre, lutando pelo pão de cada dia nesta agradável noite de sábado. Tamo junto, cola na melhor, uma emissora diferenciada, qualidade indiscutível. Arquivo Flash, levando para você agora Depeche Mode, Behind the Wheel. Desde que você se foi, Fresno e Biquíni Cavadão, escuta aqui, libera!

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1: 20:56.
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4: O SEAC, Centro Espírita Amor e Caridade de Varginha, deu início à campanha Julho Solidário. O objetivo é arrecadar cestas básicas e alimentos para famílias em situação de vulnerabilidade. As doações podem ser feitas com alimentos não perecíveis, cestas básicas, pães e ovos, diretamente na sede da instituição, na rua João Manuel Aze, número 170, no centro de Varginha. Quem preferir também pode ajudar via Pix. A campanha segue durante o mês de julho e busca garantir alimento na mesa de quem mais precisa. Qualquer doação faz a diferença. Mais informações na rede social do SEAC VGA. Ronaldo Trombini, repórter Melodia.
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1: 20:57.
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102,3, apresentando o Arquivo Flash, amigo Bruno Menezes na voz, um intervalo rapidinho, e vamos dar início, então, à nossa segunda hora do Arquivo Flash. Lembrando você que daqui a pouco tem um flashback nacional e internacional, logo mais às 10 horas da noite, com o nosso professor e comunicador Fred, aquele flashback mais apaixonado, mais enamorado, para você ouvir grudadinho, junto à pessoa que está contigo, a pessoa que você...